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1: 10 horas.
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1: 10 e 4.
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0: 10:31.
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0: 10:35.

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0: 10h59.
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0: 103.
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2: Onze.

0: 11:15.
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8: 11:34.

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8: 11:50.

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0: 5 e 2.
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0: 6 horas. 6 horas.
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0: 36 e 32.
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4: 6:38.
5: E é neste chat, bueno.

0: 6h48.
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0: 7 horas.
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13: 7:25.
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1: 8 horas.
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11: 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Em Pedro Osório, as sessões eleitorais números 21 e 24 passarão a funcionar no polo da Uniaselv, situado na Rua 13 de Abril, número 71, prédio anexo à Secretaria Municipal de Educação. Em Cerrito, excepcionalmente nesta eleição, a sessão eleitoral número 58 funcionará na FUNC, a Associação dos Funcionários Públicos Municipais de Cerrito, situada na Rua Osório Olimpo, número 86, Centro. Carolina Cunha, chefe do cartório eleitoral.
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1: 8 e 6.
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Bom dia, você amigo, bom dia para você amiga que a partir de agora se liga conosco pelo rádio ou pela internet. Meu bom dia, meu agradecimento pela sua sintonia. Desejar para você aí uma ótima quarta-feira. Hoje, 16 de setembro de 2026. Agora são 8 horas 9 minutos, temperatura de 11 graus aqui no estúdio, a máxima não passa dos 17 graus, tempo parcialmente nublado, não marca chuva. Essa é a previsão do tempo agora para Pedro Osório. Amanhã, quinta-feira, temperatura máxima 22 graus, ensolarado, tempo bom. Está marcando a previsão do tempo agora para Pedro Osório, tá bom? Daqui a pouco mais você confere aí, previsão para todo o Brasil. Daqui a pouco, aqui no programa, a previsão do tempo para todo o Brasil, também as manchetes das notícias do jornal A Hora do Sul de Pelotas e do G1 Rio Grande do Sul. E também o horóscopo, as previsões do seu signo desta quarta-feira, daqui a pouco aqui no programa. 8 horas 10 minutos, a gente vai começando o programa, que hoje é um pouquinho mais curto. Às 9 horas tem o programa Momento Jurídico, com o advogado Dr. Rogério Castro, tá bom? Hoje até às 9. E até às 9 você confere previsão do tempo, notícias e também o horóscopo. Vamos lá então, começando o programa, trazendo para você o Amado Batista, Vida de Trabalhador, 8 e 10.

Tá aí, confira a hora, são 8h14, Mário Jorge Vieira da Silva. Bom dia Mário Jorge, abraço para você, obrigado pela audiência. Vamos trazendo mais uma música para depois aí a previsão do tempo. Chegando a Melinha, pressentimento.

Tá aí, confira a hora, são 8h20. Quem se liga conosco? A Rosa Domingues. Bom dia, amigo. Bom dia, Rosa. Abraço para você, obrigado pela audiência. Paulo Bernardi, lá em Viamão, na Grande Porto Alegre. Bom dia, Valdir. Abraço. Abraço, amigo Paulo Bernardi. Uma boa quarta-feira aí para o amigo. Vamos lá, então. Previsão do tempo para todo o Brasil, clima tempo, 8h20.

0: A quarta-feira será marcada por tempo firme na região sul do país e por chuva persistente em parte do sudeste. O destaque continua sendo o Rio de Janeiro, sul do Espírito Santo, zona da Mata Mineira e litoral paulista, onde a chuva pode ocorrer em vários momentos ao longo do dia. No sul, uma massa de ar frio mantém as temperaturas mais baixas e ainda favorece geada em algumas áreas. Já no centro-oeste e interior do nordeste, o calor e a baixa umidade continuam chamando atenção. Na região sul, o tempo segue firme. Uma massa de ar frio atua e mantém o predomínio de sol entre poucas nuvens. O destaque fica para o amanhecer, com risco de geada na Serra Gaúcha, extremo sul do Paraná e em áreas do interior sul-catarinense. E as temperaturas seguem agradáveis ao longo da tarde. No sudeste, a circulação de umidade vinda do oceano, associada a um cavado em altitude, mantém muitas nuvens e chuva em vários momentos ao longo do dia. O maior destaque fica para o Rio de Janeiro, sul do Espírito Santo, zona da mata, leste e áreas da faixa norte mineira, litoral paulista, onde a chuva pode ocorrer de maneira moderada a forte. Também chove em algumas áreas do leste, centro e nordeste paulista. Alerta para temporais isolados principalmente no litoral norte de São Paulo, centro-norte do Rio e sul do Espírito Santo. Enquanto isso, o interior paulista começa a registrar períodos maiores de abertura de sol. E as temperaturas seguem mais agradáveis no centro-sul paulista, Rio de Janeiro, sul de Minas e zona da mata. Mesmo onde a chuva diminui em alguns momentos, o solo continua bastante encharcado em algumas áreas de São Paulo, Rio de Janeiro e no sul de Minas. E qualquer ocorrência de chuva pode provocar novos alagamentos, deslizamentos e outros transtornos em alguns pontos. Na região central do país, o tempo firme predomina. Apenas em algumas áreas do norte, noroeste e leste de Mato Grosso, centro-norte de Goiás e Distrito Federal podem registrar pancadas de chuva ao longo do dia. Já nas demais áreas, o calor continua predominando. E em Mato Grosso, as temperaturas podem ficar próximas dos 40 graus. No nordeste, o tempo segue firme na maior parte da região. Mas há previsão de chuva no litoral entre a região de Natal e Alagoas, e também no extremo sul da Bahia, podendo ocorrer de maneira fraca, moderada e pontualmente mais forte. Já no interior, o tempo seco e quente predomina. E na região norte, as pancadas seguem concentradas no Amazonas, oeste do Acre, oeste e sul de Roraima e centro-norte de Rondônia. E há alerta para temporais em alguns pontos. Já nas demais áreas, o tempo segue mais firme. Outro ponto de atenção nesta quarta-feira é o ar extremamente seco no interior do país. Durante a tarde, a umidade do ar pode ficar entre 20% e 30% no interior do Nordeste, além do Tocantins e áreas do Pará, especialmente no norte, centro-oeste da Bahia, centro-sul do Maranhão e do Piauí, onde os índices podem ficar entre 12% e 20%, e atingir níveis de emergência em alguns pontos. Este cenário aumenta o risco de queimadas e também favorece problemas de saúde. A orientação é forçar a hidratação, evitar atividades físicas entre o fim da manhã e a tarde e redobrar os cuidados com as queimadas. Em Porto Alegre, máxima de 17 nesta quarta e de até 18 em São Paulo. No Rio de Janeiro, as temperaturas podem subir até aos 22 graus e até aos 25 em Vitória. Já em Brasília e em Salvador, esquenta mais, com máximas de até 31 e de até 37 graus em Palmas. Continue acompanhando a previsão para os próximos dias.
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2: Tá aí, agora são 8h24, 8 horas 24 minutos. Nós vamos por aqui com o programa Manhã Total. Vamos trazendo mais música no seu rádio. Chegando para você. Agora para recordar aí, Banda Eva, Beleza Rara, Bel Marques, Menina, Me Dá Seu Amor.

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0: 8h32.
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Tá aí, 8h40, tem música chegando para você. Vamos ver quem seria conosco. A Cleusa Azevedo, bom dia, bom programa. Bom dia, Cleusa, abraço, obrigado pela audiência. Vamos com a música, Brasil Tom. Bora ser feliz. Após a música, as manchetes das notícias para você.

Vamos lá então, 8h43, notícias para você, agora aqui no programa As Manchetes do G1 Rio Grande do Sul. Serra do Rio Grande do Sul amanhece com geada e a mínima é de 1,4 grau negativo. Os campos ficaram cobertos de gelo nesta manhã. A previsão para o estado é de tempo firme, sem chuva, com máximas que pode chegar a 24 graus à tarde. Pai deixa carro na garagem e usa cavalo para buscar filha na escola. O caso aconteceu em Caxias do Sul. A menina abriu mão da festa com amigos para ganhar o animal como presente de aniversário. Pilili, saiba como surgiu o barulho da urna eletrônica que completa 30 anos. Origem do aviso que se tornou símbolo sonoro da eleição. Surge da necessidade básica de um sistema eleitoral que migrava das cédulas de papel para a votação digital. Igreja centenária atingida por incêndio na Serra começa a ganhar novo telhado 4 meses depois. A Igreja Matriz Nossa Senhora de Lourdes, em Flores da Cunha, teve parte da cobertura destruída no dia 25 de maio. A nova cobertura seguirá o projeto arquitetônico original e terá telhas anti-chamas e isolamento termoacústico.

0: Carro invade calçada e atropela bebê e adultos. As vítimas foram atendidas pelo SAMU e pelo Corpo de Bombeiros, encaminhados ao pronto-socorro e ao hospital privado em Pelotas. O estado de saúde não foi informado. Incêndio destrói restaurante japonês de mais de 50 anos em Porto Alegre. Policial penal cedido ao grupo de combate ao crime organizado e preso por suspeita de lavagem de dinheiro. O servidor foi preso preventivamente. A operação cumpriu mandado em Porto Alegre, Cachoeirinha e Venâncio Aires. Estas foram as principais manchetes do G1. Agora para você as manchetes do jornal A Hora do Sul da cidade de Pelotas. O representante para Pedro Osório Cerrito é o Rudimar Nobre. E você pode fazer a sua assinatura do jornal A Hora do Sul falando aí com o Rudimar Nobre. Ele é o representante em Pedro Osório e Cerrito. O orçamento do Rio Grande do Sul prevê déficit próximo a 5 bilhões em 2027. O projeto encaminhado à Assembleia também reserva mais de 6 bilhões para investimentos. Projeto de 6 bilhões em Rio Grande esbarra em multa de 235 milhões na Justiça. TRF4 rejeitou pedido para suspender penalidade aplicada por atrasos na implantação da usina. Pelotas sediará Congresso Inclusão com foco em TA. O evento será realizado nos dias 26 e 27 de setembro no Centro de Eventos Pena Doce. Falta de diesel preocupa produtores gaúchos às vésperas do plantio. Farsul cobra a ANP por fiscalização e produtores relatam dificuldades para repor o combustível. Quarta-feira será de sol, com máxima de 16 graus em Pelotas. Sob influência do ar seco e frio, o dia amanheceu com temperaturas baixas na zona sul. Flávio Dino pede vista e julgamento sobre Moraes e Mendonça é suspenso. O análise do caso não tem data para ser retomada. O placar parcial do julgamento ficou em 4-3. Estas foram as principais manchetes do jornal A Hora do Sul da cidade de Pelotas. Seu representante em Pedro Osório Cerrito é o Rudimar Nobre. E você pode fazer a sua assinatura entrando em contato com o Rudimar Nobre. É o representante do jornal A Hora do Sul em Pedro Osório e Cerrito.
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0: Tá aí, 8h49. Quem é que se liga conosco? Juca Velar, na Lixiguana, interior de Cerrito. Bom dia, amigo Valdir Jesus. Um abraço, amigo Juca, toda a família que estão na audiência do programa aí, assistindo ao vivo aí na Lixiguana, localidade Lixiguana, interior de Cerrito. Obrigado pela audiência. Vamos lá então com música, 8h50, Chico Rei Paraná, Encanto e Magia. Após a música, o horóscopo, as previsões do seu signo desta quarta-feira.

Tá aí, 8h53. Agora é hora de conferirmos o horóscopo, as previsões do seu signo para esta quarta-feira. Em seguida, vem aí o programa Momento Jurídico com o advogado Dr. Rogério Castro. Agora tem para você horóscopo, 8h53.

0: Gêmeos.
1: Não se julgue tanto, geminiano. Todo mundo erra. O importante é que você aprenda com seus erros. Fique com a consciência tranquila e esteja pronto para driblar as adversidades. Reconheça suas qualidades e siga em frente. Cor do dia é o verde, número de sorte 13.
0: Câncer.
1: Cumpra com todas as suas tarefas nesta quarta-feira. Nada de procrastinação, canceriano. Um momento de alegria está reservado para os próximos dias. Mantenha a esperança e o entusiasmo. Seja companheiro da pessoa amada. Cor do dia é o azul, número de sorte 6.
0: Leão.
1: Use a quarta-feira para colocar os pensamentos no lugar, Leão. Organize suas ideias e mantenha o foco em suas metas. Dia de inspiração e trabalho, muito suor. Dedique-se para conseguir os resultados esperados. Seja persistente. Cor do dia é o laranja, número de sorte 37.
0: Virgem.
1: Cuidado com os excessos, Virgem. Seja firme em suas metas e não deixe que um momento de descontração abale seus próximos passos. Amigos o ajudarão a superar obstáculos e vão lhe trazer diversão. Cor do dia é o rosa, número de sorte 40.
0: Libra.
1: Nesta quarta, desapegue-se de questões do passado e se livre de preocupações com o futuro, Libra. Concentre sua atenção e energia no que está vivendo agora e não se desgaste com comparações ou arrependimentos. Entenda que no momento presente nunca lhe faltará nada para ser feliz. Cor do dia roxo, número de sorte 51.
0: Escorpião.
1: Não seja impaciente com as pessoas, não faça com os outros o que não quer que façam com você, Escorpião. Seja sutil nos olhares e procure maneirar nas broncas. Gentileza gera gentileza, então seja justo em suas ações. Cor do dia é o lilás, número de sorte 11.
0: Sagitário.
1: Muita alegria te espera nesta quarta-feira, Sagitário. Força e vitalidade estarão com você desde a hora em que você acordar. Aproveite toda essa energia para traçar metas reais e esteja preparado para grandes mudanças. Cor do dia é o branco, número de sorte 23.
0: Capricórnio.
1: A gente não pode ter controle de tudo, Capricórnio. Acredite na força do destino e deixe ele agir. O que não tem remédio, remediado está. Saiba que tudo o que poderia ser feito, você já fez. Agora você vai precisar aguardar e ter fé. Cor do dia é o preto, número de sorte 88.
0: Aquário.
1: Evite conflitos desnecessários e atraia coisas positivas através dos seus pensamentos positivos também, Aquário. Uma nuvem de otimismo está a caminho. Mantenha-se desperto e os momentos que você tanto aguarda chegarão para você no futuro. Cor do dia é o cinza, número de sorte 90.
0: Peixes.
1: Se tranquilize para resolver os problemas que afligem você, Pisciano. Não existem desafios sem solução. Nesta quarta-feira, se concentre em manter os pés firmes no chão. Medite e mantenha o otimismo. Você vai se sair vitorioso, pode acreditar. Cor do dia é o violeta, número de sorte 53.
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4: Tá aí, 8h58, vamos trazendo mais música, e logo após a música vem aí o programa Momento Jurídico com o advogado Dr. Rogério Castro. Chegando aí, Cícero Rossi, Amor e Loucura.

0: 9:01, 9:01 agora em seguidinha para você aí o programa Momento Jurídico com o advogado doutor Rogério Castro. Antes, mandar um abraço aqui, deixa eu ver para quem é. Tá ligada conosco a Sara Porto Gonçalves. Oi, bom dia para você. Bom dia, Sara. Obrigado pela audiência. Abraço, uma boa quarta-feira. Agora sim, vamos lá então. Depois a gente volta para encerrar o programa depois das 9:15, tá bom?
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Muito bom dia, meu amigo Valdir. Muito bom dia a todos, amigos ouvintes dessa nossa querida e amada Rádio Portal Sul FM. Com grande alegria, né, que mais uma manhã de quarta-feira nos dirigimos aí a todos aqueles que nos ouvem, aqueles que são nossos amigos, que são nossos clientes, que são nossos parceiros, né, meu amigo Valdir? Elogiando aí, né, essa excelente semana Farroupilha que está tendo aí a nossa comunidade de Pedro Osório, também a comunidade de Cerrito, né? Muito legal poder estar conversando com você que nos ouve, né? Muito bom poder estar junto contigo neste dia tão especial que é essa Semana Farroupilha, né? Onde comemoramos aí uma época muito importante e principalmente comemoramos a cultura gaúcha, né? Então você sinta-se elogiado, sinta cumprimentado. E a gente sabe que Pedro Osório e Cerrito também são localidades onde é muito, muito cultivada a tradição gaúcha. Então, parabéns a todos os moradores de Pedro Osório, todos os moradores de Cerrito, por essa data tão importante, né? Essa semana tão importante. E é semana de diversão, é semana de baile, é semana de ronda, é semana de desfile dos cavalarianos, então é muito bacana poder cumprimentar você nesse dia tão especial. Muito bem, meus amigos, eu queria falar uma questão aqui com vocês sobre questões de INSS e poder estar explicando para você como funciona, né? O INSS negou o meu pedido, e agora, o que que eu faço? Como é que vai ser? O que que a gente vai fazer? Como é que eu posso proceder neste momento? Muito bem. O primeiro não do INSS, na verdade, para nós, ele é apenas o início do nosso trabalho, né? O não você já tem. A primeira coisa que eu costumo orientar as pessoas é para que não entrem com processos sozinho. Ou seja, não faça pedidos no INSS sozinho. Primeiro, você não tem conhecimento de causa, você não tem conhecimento do que vai ser exigido. E não é um demérito isso, né? Ao contrário. Nós é que precisamos saber, é a nossa profissão, nós temos que estudar para isso, nós temos que buscar esta informação, nós temos que ir a fundo nesse tema. E o INSS, muitas vezes, ele usa o seu pedido administrativo contra você mesmo, ou seja, você não tem conhecimento e acaba declarando nas suas declarações junto ao INSS coisas que amanhã depois vão estar lhe prejudicando no seu pedido. Então, é muito importante que você não faça isso, não faça. Procure um advogado, procure um profissional que atue nesta área, para você poder fazer o seu pedido já visando uma ação judicial, ou seja, já preparando desde o início para um processo judicial, tá bom? Mas vamos lá, eu fiz o pedido e agora negaram, o que que eu faço? Ou então eu tinha o benefício e foi cortado, e agora o que que eu faço? Né? É muito importante a gente conversar sobre isso, porque você fez o pedido e foi negado, e agora? É importante procurar um profissional que atue nesta área para o profissional poder lhe ajudar. Infelizmente, tá? Infelizmente, de um montante de cada 100 pessoas que é negada pelo INSS, somente 10 delas procuram um advogado. As outras se confortam com aquela negativa. Então, isso é muito prejudicial para a sociedade. E eu quero dizer que esses 90 que não procuraram não significa que eles não tenham direito. Então, é muito importante buscar o seu direito, correr atrás. Não aceitar a negativa do INSS. Ao contrário, ir à frente, buscar, ir para a justiça, né? Não se entregar. Então, você que está me ouvindo e que porventura teve seu benefício negado, né? Saiba que ainda tem solução para você. E muitas vezes é importante também a família, né? A família, nesse momento, intervir, porque a pessoa ela recebe aquele não, ela já está meio desmotivada mesmo, já está com problema de saúde, já está com problema financeiro, já está com uma série de problemas que ela já aceita qualquer não. Então nós temos que pegar a pessoa pela mão, levar ela até um profissional, ajudar ela a conquistar os direitos que ela tanto necessita. Tá bom, meus amigos? Ah, eu tinha o benefício, foi cortado, e agora o que que eu faço? Não tenho direito, fiz pedido de novo e o INSS negou. Não, isso não significa nada. Negou não significa que você não tem direito. Ao contrário, se cortaram o direito que você tinha, é porque você tinha o direito. Então, vamos atrás, vamos buscar esse direito para você poder ver reconhecida aí toda essa sua relação com o INSS. Tá bom, meus queridos? Deixo um abraço todo especial a você que está me ouvindo. O nosso escritório fica ali ao lado do churrasquinho do Chiru, em Pedro Osório, né?
você é nosso convidado especial para estar ali junto com a gente, também nos visitando, né, falando com a Giovana e marcando a sua consulta conosco. Todas as quartas-feiras, no final da tarde, a gente está em Pedro Osório, atendendo a Pedro Osório, atendendo a Cerrito, o pessoal que mora no interior de Piratini também. Agora, pela manhã, eu estou aqui em Pinheiro Machado. À tarde, eu estou em Piratini, né? Você é nosso convidado especial para estar aqui junto com a gente. Tá bom, meus queridos? Um grande abraço a todos. Nos encontramos na próxima quarta-feira.

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Tá aí, 9h23, 9h23. E a gente vai ficando por aqui com a edição do programa Manhã Total, desta quarta-feira, 16 de setembro, ano 2026. Agradecendo a sua sintonia, de você amigo, de você amiga, que nos deu o prazer da sua audiência. A todos vocês, meu carinho, meu agradecimento. Vai ficar tocando as últimas músicas do programa. Diogo Pirraça, Coração. Edi Vieira, Beleza em Cada Detalhe. Após as músicas, vem aí o programa Cidade com Luiz Carlos Leão. A gente volta amanhã, quinta-feira, a partir das 8, com Manhã Total. Tenho todos um bom dia e até lá.

0: Olá, pessoal da Rádio Portal Sul FM. Aqui quem fala é a doutora Letícia Spor. Tudo bem com vocês? Hoje nós vamos conversar sobre um assunto muito comum: dor e inchaço nas articulações, nas juntas. Quem nunca sentiu dor no joelho, nas mãos, nos ombros, no quadril ou nos pés? Muitas pessoas convivem com isso durante anos e dizem: é da idade, é do trabalho, é só uma dorzinha. Mas dor articular, que se repete, merece atenção, principalmente quando vem acompanhada de inchaço, calor, vermelhidão, rigidez pela manhã ou dificuldade para realizar tarefas simples, como abrir uma garrafa, varrer a casa, subir escadas ou caminhar. Existem muitas causas. Pode ser artrose, que é o desgaste das articulações. Pode ser inflamação do tendão, sobrecarga no trabalho, gota, artrite, reumatoide ou outras doenças inflamatórias. Uma dica importante: dor articular não deve ser tratada apenas com anti-inflamatório. Esses remédios podem aliviar temporariamente, mas não resolvem a causa. E, usados com frequência ou sem orientação, podem prejudicar o estômago, aumentar a pressão e sobrecarregar os rins. Também é importante manter o movimento. Parar totalmente por medo da dor pode enfraquecer os músculos e piorar o problema. Cada situação precisa de uma orientação, mas em geral, atividade física adequada, fortalecimento muscular, controle de peso e tratamento correto fazem a diferença. Se uma articulação ficar muito quente, vermelha, inchada, se houver febre ou dor intensa repentina, procure avaliação médica rapidamente. Eu sou a doutora Letícia Spor. Cuidar da saúde é muito mais do que tratar doenças. É prevenir, informar e viver com qualidade. Um grande abraço e até o nosso próximo encontro.
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Bom dia, cidade! Bom dia, Pedro Osório, bom dia, Cerrito, bom dia, região! Estamos chegando com o pensamento positivo, com o coração cheio de alegria. Está começando na Portal FM mais um campeão de audiência. Programa Cidade está começando para você. Cidade. Manhã de quarta-feira, 16 de setembro, 2026. Temperatura 15 graus no estúdio da rádio, tempo nublado. Está começando o programa da sua manhã. Fique ligado. Cidade. 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Está começando o programão da sua manhã. Fica com a gente, fica do meu lado, que a gente vai ficar feliz da vida com a sua sintonia. Nesta manhã de quarta-feira, o programa Cidade vai começando com assistência técnica, seleção musical do companheiro Valdir Jesus. Tem visita na rede. Bom dia, cidade.

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0: Beleza, gente? Programa Cidade desta quarta-feira dublada, né? E bom dia, Valmir Moraes. É, né? Valmir Moraes está na internet ligado com a gente. Oi, de Moura. Valmir de Moura. Bom dia, Valmir. Está ligado com a gente aí na internet. Bom dia, bom dia. Né? Aquele abraço. Quero mandar também um abraço meu amigo Leandro, lá na localidade do Basílio. Alô, povo do Basílio, bom dia. O Leandro está sempre ligado com a gente aí, um grande abraço aí pro Leandro, né? Está sempre sintonizado com a gente aí no nosso programa. Obrigado pela audiência, obrigado pelo carinho da sintonia. E o Grêmio joga hoje, hein? O Grêmio enfrenta o Botafogo. O jogo é lá no Rio de Janeiro, no estádio Nilton Santos, lá no Rio de Janeiro. Né? O Grêmio enfrenta o Botafogo. O Grêmio está a perigo aí de entrar na zona do rebaixamento. O jogo é às 7:30. Às 19:30. Hã?
1: Será que ganha do Botafogo?
0: Não entendi.
1: Ganha do Botafogo ou não?
0: Ah, pois tem que ganhar, né?
1: Eu não sei não.
0: Hein? Vai ter que ganhar. Eu sou torcedor do Grêmio, né? Mas eu sempre simpatizei com o Botafogo. Sempre lá, quando era o Campeonato Brasileiro, que o Grêmio não jogava, eu torcia por sempre o Botafogo. Tu também, Valdir? Eu também. Eu sempre gostei do time da Estrela Solitária, o Botafogo do Rio de Janeiro. Mas, claro, sou o Grêmio, né? Meu time mesmo verdadeiro é o Grêmio, né? Que é aquele que a gente gosta. Faltando 8:50 aqui na 87.9. Alô, cidade do Cerrito, bom dia. Povo amado da cidade do Cerrito, bom dia, bom dia. Aquele abraço. E a música vai chegando pra você.

0: 10 horas.
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4: Dez e oito.

0: Beleza, gente, programa Cidade desta quarta-feira, 10 horas, 15 minutos, aqui na 87.9, no programão da sua manhã. Pessoal aí do bairro Brasília, bom dia, hein? Um abraço ao povo aí do bairro Brasília. Aqui na rua 38 de outubro, o pessoal tá se virando aí, arrumando a rua, né? Tá ajeitando aí a rua. A nossa aqui é 28. A nossa aqui, como é a... Ih, esqueci o nome da rua, rapaz. Tá bom. Tá bom. Quem é o Valdir? Hein?
1: 30 de novembro,
0: tia. 30 de novembro, rapaz. Não sei onde é que eu tirei 28. Eu não consegui voltar pra casa. 30 de novembro. Tirei 28, não sei de quem. Ai, maridade. Aí, Mário. Bom dia, Mário. Grande abraço aí pro Mário que mora aqui também, né? Um abração pro Mário. Mandar um abraço aí, então, pro o Valmir, tá ligado com a gente. Paulo Bernardi, lá na capital do estado. E o Cachaca, tá lá no Fragata, em Pelota, sintonizado com a gente aí na internet, no nosso programa Cidade.
1: E o Lucídio em Porto Alegre.
0: O Lucídio em Porto Alegre. É, o Lucídio tá ligado com a gente também, lá na capital do estado, lá em Porto Alegre, ligado com a gente. E olha, gente, Corsan impulsiona o mercado de trabalho no Rio Grande do Sul, hein? Com 250 vagas abertas, Corsan busca profissionais no Rio Grande do Sul, para universalizar o acesso do saneamento no estado, o setor vem recebendo cada vez mais investimentos do Rio Grande do Sul. A Corsan passou de um patamar histórico de aproximadamente 400 milhões investidos por ano para cerca de 1 bilhão e 500 mil anuais. Portanto, a Corsan está precisando aí, está com 250 vagas, hein, abertas da Corsan, e busca profissionais para todo o Rio Grande do Sul. Aí, né, oportunidade de trabalho aí da Corsan. 10 horas e 17 minutos, aqui na 87.9, no programão da sua manhã. É música, então. É, manhã de quarta. Bom dia.

0: 10h21.
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10h30 aqui no Portal, na 87.9, o programa Cidade, desta quarta-feira. Alô, Ludovico! Luiz Carlos, bom dia, rapaz! Ludovico tá ligado com a gente. Um abraço, Ludovico. Grande abraço. É o Jacaré, rapaz, também. Um abraço pro Jacaré. Jacaré tá ligado com a gente também. Grande abraço aí pro Jacaré. Tá bem? Então tá bom, então. Grande abraço para você que tá sempre ligado com a gente aí no nosso programa. E olha, gente, a greve dos bancários afeta atendimento da Caixa na região. Categoria cobra melhoria do percentual de custeio de saúde. Trabalhadores do Banrisul irão deliberar se também vão decidir aí se também aderem ao movimento nacional. Servidores do Banco do Brasil aceitaram a proposta de negociação e não irão paralisar. Mas o pessoal é a Caixa, né? E o Banrisul está pensando também em paralisar, aí entrar em greve. É o Cidade no Ar, aqui na 87.9, no programa Cidade. Você ligado com a gente. Bom dia, bairro Santa Teresa. Alô, povo amado do bairro Santa Teresa. Bom dia, bom dia. É, rapaz, aproveite cada minuto desse dia. O ontem é passado, o amanhã é futuro. E o hoje é presente de Deus para cada um de nós. Comece seu dia fazendo uma faxina. Tire do seu coração a aflição, a tristeza e a angústia. Coloque nele amor, fé, alegria, pensamentos positivos e veja que será um lindo e abençoado dia. Os bons amigos conhecem todas as nossas histórias. Os melhores amigos fazem parte delas. Não espalhe espinhos pelo caminho. Seu retorno pode ser descalço. Programa Cidade para você. Bom dia!

0: 10:34.
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3: 10:41.

Beleza, gente? Faltando 10 para as 11 aqui no portal, programa Cidade. Bom dia, Lucídio! Tá na internet aí ligado com a gente. Um grande abraço aí para o Lucídio. Tá ligado com a gente na internet aqui no nosso Cidade desta quarta-feira. Pois é! Jogo importante pro Grêmio logo mais. Às 19h30 tá marcado. Lá no Rio de Janeiro. O Grêmio enfrenta o Botafogo. Tem que vencer, se não vai entrar na zona do rebaixamento, né, Valdir? Pois é, rapaz. Tá bom, então. Vamos com mais uma música aqui do nosso Cidade.

bem, gente. Amanhã de quarta-feira, o programa Cidade vai ficando por aqui. Amanhã, quinta-feira, se Deus quiser, a gente retorna para você com mais um programa Cidade. Obrigado pela audiência de hoje. 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Amanhã é quinta-feira. Se Deus quiser, a gente retorna para você com mais um programa Cidade. Obrigado pela audiência de hoje. Bom dia a todos.

0: 112.
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2: 11,7.

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4: Ouvintes, bom dia. Começamos programa Cidade em Pauta. Edição desta quarta-feira, dia 16 de setembro. Do começo do ano até hoje, já passaram 259 dias. Faltam 106 dias para o final do ano. Estamos no penúltimo dia de lua nova. Faltam 6 dias para o fim do inverno. Termina em 22 de setembro. Hoje, quarta-feira, 16 de setembro. Do começo do ano até hoje, já passaram 71% do ano. Hoje, dia do caminhoneiro, dia de São Cipriano, dia internacional para a preservação da camada de ozônio. Hoje, aniversário da emancipação de Alagoas, dia internacional da cardiologia intervencionista, dia internacional da ciência, tecnologia e inovação para o Sul, dia internacional do teletrabalho, dia nacional de combate à prevenção de trombose. Hoje estamos no penúltimo dia da lua nova. E o bom de plantar é couve, alface, espinafre, almeirão e rúcula. Temperos e ervas de folhas, como cebolinha, salsinha e coentro. Plantas medicinais e aromáticas. Arruda, alecrim, camomila e capuchinha. A seiva das plantas começa a subir em direção ao caule e as folhas preparando o terreno para a energia de crescimento rápido que se avizinha na lua crescente. O santo do dia, segundo a Igreja Católica, celebra a memória de São Cornélio e São Cipriano. São Cornélio foi Papa na Igreja Católica eleito em 2051. Ele foi o 21º Papa. Seu pontificado ocorreu durante um período de fortes perseguições aos cristãos. Lutou contra heresias e defendeu a acolhida de fiéis que haviam fraquejado na fé durante as perseguições. Morreu mártir por causa de sua fé. São Cipriano foi bispo de Cartago na África do Norte no século III. Antes de se converter ao cristianismo, foi um advogado e mestre de retórica de destaque. Escreveu importantes obras teológicas sobre a unidade da igreja e a disciplina cristã. Foi martirizado por decapitação em 14 de setembro de 258, durante a perseguição do imperador Valeriano. Já pelas religiões de matrizes afro, a quarta-feira é consagrada na Umbanda e nas religiões africanas, é Xangô e Ansã, que é Oiá, e também Obá. Xangô, orixá da justiça, da verdade, do fogo e dos raios, é da pedreira, é o senhor do equilíbrio e da lei. Iansã, que também é chamada de Oiá, a origem dos ventos, das tempestades, dos raios e do fogo, simboliza a coragem, o movimento e a transformação. Obá, a orixá guerreira ligada à força das águas revoltas, a estratégia, a proteção feminina e a resistência. O significado do dia hoje é energia associada à coragem, à justiça, à quebra de demandas e às mudanças drásticas ou necessárias. Passamos para a previsão do tempo para hoje. Sol com muitas nuvens durante o dia. Período de céu nublado. Noite com poucas nuvens. A temperatura variando entre 8 e 15 graus, com uma sensação térmica em algumas regiões de 8 a 10 graus, segundo o satélite Clima Tempo. Não chove hoje na região. A umidade relativa do ar variando de 64 a 98%. Vento sul com 8 km por hora, com rajadas de ventos que podem alcançar até 25 quilômetros. O sol hoje nasceu às 6 horas e 30 minutos. Estará se pondo às 18 horas e 31 minutos. A hora certa no programa Cidade em Pauta, 11 horas 23 minutos. Passamos às notícias.

0: em Pedro Osório. Hoje, dia 16, tem ronda e baile com o grupo Meia Canha no CTG Fogo de Chão. Amanhã, dia 17, às 20h30, show com Fabiano Bacchieri no grupo de tradições folclóricas Sentinelas da Liberdade. Dia 18, às 20h30, ronda e show com Ata Luviana no CTG Fogo de Chão. Dia 19 de setembro, às 20h30, ronda e show baile com Ata Luviana no CTG Fogo de Chão. Dia 20, às 22 horas, haverá desfile neste dia. O encerramento às 22 horas, baile com o grupo Campesinos e a extinção da chama crioula. A hora certa, 11 horas 25 minutos. A agremiação carnavalesca Gigante Ferroviário. Mais uma promoção em prol da sua entidade carnavalesca. Bingo do Gigante, dia 15 de novembro. Horário 14 horas. Local Salão Paroquial. Valor da cartela R$ 20. E atenção para a premiação. Quinto prêmio R$ 200. Quarto prêmio meio capão. Terceiro prêmio R$ 200. Segundo prêmio um leitão e primeiro prêmio R$ 600. Haverá também rodadas intermediárias. Participe! Mais notícias para você. Na manhã de terça-feira, dia 15, a Administração Municipal de Pedro Osório recebeu uma nova retroescavadeira que vai reforçar as obras de infraestrutura do município. A entrega das chaves aconteceu em frente à prefeitura, onde o prefeito Ricardo Alves e o vice-prefeito Davi Lucas repassaram a nova aquisição ao secretário de obras Cláudio Borges, ao diretor de agricultura Álbio Quevedo. Acompanharam a entrega o coordenador-geral de administração e secretário de planejamento, Cau Oliveira, e o coordenador do setor de compras, Vanderlei Bessa. O equipamento é uma retroescavadeira JCE, movida a diesel e biodiesel, com 4 cilindros e cilindrada de 4 litros. Conta com potência bruta mínima de 85 HPs. Peso operacional mínimo de 7.600 quilos. Tração nas 4 rodas. O investimento total foi de R$ 288 mil. A nova máquina deve agilizar os serviços de infraestrutura e melhorar a qualidade das obras realizadas no município. A hora certa, 11 horas 28 minutos e meio. Aconteceu na noite de segunda-feira, dia 14, no CTG Fogo de Chão, A sessão solene de mérito tradicionalista 2026. Na sessão especial, os vereadores homenagearam entidades e pessoas que fazem a diferença no tradicionalismo municipal. Em seu pronunciamento, o vice-prefeito Davi Lucas cumprimentou as autoridades, os homenageados e suas famílias. Prefeito Ricardo Alves agradeceu a união entre as entidades que fortalece o tradicionalismo em Petrosório. Programa Cidade em Pauta fica por aqui, agradecendo o carinho da sua audiência.
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4: 11:30.

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0: Meio-dia e 30. Meio-dia e 30.
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0: Meio-dia e 48.
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1: Uma hora.
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13 horas, 4 minutos aqui na Rádio Portal Sul FM, 13 horas, 4 minutos. Muito obrigado pelo teu carinho, pela tua audiência, pela tua paciência com a gente, meu povo amado. É, rapaz, ontem eu falei sobre a rua, né? A rua aqui da Rádio, da JV Bateria de Construções, né? Já estão chegando na metade, né? Já estão chegando na metade da rua, né? Até o final. Vai até lá onde era o bar e armazém do meu amigo Agostinho. Parece que um sonho, né? O que tinha de movimento aquele armazém ali, aquele bar. Meu Deus do céu. Né? Agostinho foi embora e acabou. Né? Mas era um movimento estrondoso, né? Melhor lanche da cidade, na época, sem dúvida nenhuma, era do Agostinho. É, cansou, né? A gente vai cansando. E é normal. É normal. A terceira rua do vereador japonês já está na metade. A terceira rua que ele pediu com o dinheiro do seu deputado, aonde a mãe prefeitura estava zerado no Maracanã, 0-0. O japonês com peito de pombão, se eu tivesse no lugar dele também, peito de pombão, já pagou o seu salário. Ele já pagou o salário dele, quase menos. Ele já pagou o seu salário, vereador japonês. Tem gente que está surpreso com ele, da maneira que ele vem conduzindo o mandato dele. E eu disse para um cara hoje, para mim não é surpresa nenhuma, eu conheço há anos. Mais de 40 anos que conheço o japonês. É um gladiador nato. Então a gente fica feliz da vida. Alô? Alô? Segunda-feira, dia 20, a gente começa a campanha do mês de outubro. E no mês de novembro a gente começa o sacolão. 23 anos que a gente faz trabalho de sacolão. É tempo. É muito tempo. É 23 anos. As crianças que nós ajudemos com zero de idade, né? Agora deve estar com a boca lá nas orelhas, né?

0: é você que sabe. A escolha, ela é sua. A escolha é sua. 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É você que sabe. É você que sabe. A escolha é sua. O Japa escolheu essas três ruas, como poderia ter escolhido outras ruas, mas não. As três ruas que ele achava importante foi as ruas que ele escolheu e a prefeitura, junto com a empresa, tocaram fogo. Vamos fazer. Fogo nas pedras. E tomara que esse calçamento melhore ainda mais essas águas que correm nessa rua. Tomara. Né? A última chuva deu na trave. Eu vim aqui para ver. Deu na trave. Ali. Eu não sei o que que acontece também. Essa rua foi mexida 20 vezes. Que nem estão fazendo ali no centro. Estão mexendo na rua. No calçadão. Pensaram que ia ser o calçadão ali, né? Em Pelotas, acho que foi isso o pensamento. Não pode carro encostar ali. Tomara que o doutor Ricardo arranque a pedra também. Do lado do muro, do lado do pino, do outro lado. Para os carros encostar. Os caras passam a trabalheira bárbaro. Carregando arroz na cabeça, os caminhoneiros chegam pelo olho. É facilitar as coisas, não dificultar as coisas. E é 15 minutos que você pode ficar ali. É 15 minutos. É isso que falta. Grande abraço aí a Patrícia, né? Mora Ramires, mora em Bagé, mas sou natural de Pedro Osório. Um grande abraço, Patrícia. Participa sempre, viu? É um prazer a gente receber a audiência de você. Pet Correia Ramires, assistindo em Bagé. Obrigado pelo carinho, menina. Obrigado pela audiência de vocês, viu? Tá bem? Obrigado mesmo. Então, agora que já estão mexendo na rua, já era hora de mexer no calçamento também. Tirar umas 10 fileiras de pedra e abrir a rua das lojas. Um do lado esquerdo, um do lado direito. Não pode encostar. Eu fui multado há pouco tempo atrás por estar encostado na Ferragem Pons. Achei o número 4, fui procurar Ferragem Pons. Aí eu fui ver, tem uma lista amarela ali. Todo mundo passa por ali. Mas eu fui pro crivo. Ainda tem isso ainda. Que aí na Ferragem Pons tem uma lista amarela, não pode encostar. Mas vou botar o carro onde? Foi muito bonito quando fizeram isso no papel. No papel. Agora tem que tirar tudo. E não é sempre também que a gente troca de lugar que as árvores ficam vivas. Não é sempre, não. Não é sempre, não. Agora estão pegando aquele erro de botar aquelas árvores ali, embaixo dos fios, e levando lá para o Parque Brasília, onde vai ter uma quadra esportiva. Tomara que já faça com basquete. Tic, tic. E banco na volta. Não adianta fazer tudo meia boca. As empresas, sim, que vêm a Pedrosório e faz tudo a meia boca. E depois a prefeitura tem que fazer de novo. Porque já trocaram até o nome da empresa, já. Aquela já não existe mais, é outra, não sei o que, não sei o que. Até nisto vai o petróleo da prefeitura. Até em construção de colocar pedras, tem o dedo da mãe pior. Sempre falta uma coisa para eles. Uma reta deles estão estragados, uma patroa, sei lá o quê. Aí vem a mãe pior. Esses dias me ligaram. Tu me passa o número do telefone do Ricardo? De claro que sim, pra quê? A família não tem dinheiro pra comprar um cachorro, quero pedir pra prefeitura. Eu digo, o quê? Eles não, não. Mas tá de brincadeira comigo? Não, não tô de brincadeira. Aí ligaram pra prefeitura, a prefeitura doou o cachorro. Aí diz até a cidade do quebra-mola. Mas tem que ser a cidade do quebra-mola. Até o cachorro a prefeitura paga. É aquela langadé quando chega ao escurecer, meu Deus do céu. Mas vamos fazer. Não vai ter saída. Hoje a rua mais principal de Pedrosório é Allan Kardec. Tu sai daquele pisca-pisca. Tu tá na reserva ali, tu fica parado no meio da faixa. Não pode andar com carro reserva. É um baita tempo. Entendeu? Então, infelizmente, é assim. Mas a gente quer que as coisas dê certo. As coisas têm que dar certo. É isso que eu espero. Da gente ter uma Pedrosório melhor. E eu acredito que o doutor Ricardo e o professor Davi pensam assim também. O sonho do Ricardo e do Davi é calçar a Rua Mauá, asfalto. Aí é o grão de feijão bem forte. Seria fantástico um calçamento na Rua Mauá. Aí ficaria tudo show de bola. E atirar um caldo fraco aqui na rua da rádio. O japonês arrumou dinheiro para o deputado para ser feito. Entenderam? É desse jeito. Não é de outra maneira. A gente precisa ter na consciência da gente as coisas boas que estão acontecendo no município. Médicos, tanto na Santa Casa como nos postos de saúde, isso não tinha. Isso não tinha. Tinha cadeira de praia. As pessoas sentadas numa fila, às 5 horas da manhã até às 8. Até café levava. Isso acabou. Isso foi terminado. E eu me lembro quando foi colocado aquele calçamento e aquelas árvores no centro da cidade, que eu disse que ia acontecer o que está acontecendo agora. E o prejuízo no bolso do povo. Depois eu vou saber quanto foi gasto agora. Eu vou saber quanto foi gasto. Para mexer naquilo ali. Para levar lá para o bairro Brasília. Porque não precisa ser intelectual, ter um diploma de não sei o quê. Árvore embaixo de fio não pode plantar. Simples assim. A árvore estava encostando um galho no pisca-pisca. No pisca-pisca. E eu, se fosse o doutor Ricardo e o Davi, eu ia no comércio da rua ali. O que vocês acham da gente tirar os carros e encostar aqui? Vocês acham que é melhor ou não é melhor? Os dois lados da rua. Eu fazia isso. E mandava desmanchar. Um lado vai ficar como era antes. O outro lado fica como está. Mas um lado eu ia desmanchar. Sem medo de ser feliz. Não. 15 minutos, que jeito, rapaz. O cara já chega correndo na Willinete. Se tem uma fila, já chegou os 15 minutos. E eu carrego um chipa com a mais séria do mundo, né? E aí, aquela marca que tem ali na Ferraz Pouso, tinha que acabar com aquele amarelo também. Ali é o único lugar que pode encostar. Aí tem o amarelo. 3, 4 carros. Tinha que apagar aquele amarelo na frente da Ferraz Pouso. Eu não sei, tem gente que faz coisas que não dá lucro nenhum. O caminhão que encosta ali na Ferraz de Pouso vai estar sempre errado para descarregar. Vai estar sempre errado. Porque não tem como encostar o caminhão ali. Não tem como. De jeito nenhum. Então não tem o que fazer. A cidade está ficando mais bonita. O trabalho da Alfa na praça, Satialã, usando seu tempo ali, cuidando de toda a praça, junto com os funcionários da prefeitura. Você entende isso? Você compreende isso? Não é tão difícil para entender. Não é. É você querer ou não querer. Você quer ou você não quer. Você entende isso? Você entende? Eu acredito nisso. Eu acredito no aprendizório melhor. E tem como melhorar. E esses guris vão fazer uma cidade melhor. Isso eu creio nisso. Ontem chegou 0 bala. Um arreto para a Prefeitura Municipal de Pedrosório. Mandado pelo um deputado. 0 bala. Eu estava vendo e escutando o vídeo do prefeito municipal de Pedrosório, doutor Ricardo, falando da pessoa que doou, né? É o que eu sempre falava, um caminhão, uma patrola. Nós precisamos de um caminhão, uma patrola de trator. Chega de carro branco um pouco, para um pouco de carro branco. Aí depois agora voltei pros carros brancos de novo. A gente precisa de mais um caminhão na Secretaria de Obras. Mais um caminhão na Secretaria da Agricultura. E aí vai. E aí as coisas vão. As coisas chegam ao seu final. As coisas chegam ao seu final. Quero mandar um grande abraço ao meu amigo Paulo Pérez, o homem do carnaval. Um grande abraço a ele, obrigado pelo carinho, obrigado pela audiência. Meu amigo Sassá, obrigado pelo carinho e pela audiência, Sassá. Obrigado aí ao Roger e todo o pessoal aí. O Roger vai ter que voltar pro Inter, eu acho. Vai ter que voltar pro Inter. Ontem também, pastor Denis comemorou 13 anos de ministério aqui na cidade de Pedro Osório. 13 anos, né? É uma vida. 13 anos. É tempo, né? 13 anos. No, I can't forget the scene. 13 anos. É tempo. E a gente, claro, ficou feliz. Grande abraço à dona Eva, à dona Malena, à dona Irene, à dona Albina. Aquele abraço aí no bairro Brasília, em frente à oficina do meu amigo Paulão. Grande abraço à dona Albina. Obrigado pelo carinho, obrigado pela audiência.
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9: 13 horas, 38 minutos. 13 horas, 38 minutos. 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

0: Grande abraço à minha amiga Dona Sandra Velar. Boa tarde, Dona Sandra. Grande abraço ao meu amigo Dr. Lucídio. Aquele abraço. É, Dr. Lucídio, grande abraço aí para o senhor aí, para o Lauren, para o Diego e também para a Dona Giane, a esposa aí do Dr. Lucídio. Um grande abraço. Segunda-feira a gente começa a campanha, então, né, do mês de outubro, né? Segunda-feira a gente começa a campanha. Já tem alguém que já nos ajudou, o Edson Luiz Borges do Chiru, já nos ajudou, né? Campanha essa que a gente começa na segunda-feira, não é? Para aquele que não tem. Em novembro a gente começa a campanha do Natal, 23 anos a gente completa fazendo esse Natal para as pessoas que não têm, né? Fazendo a noite de Natal um pouquinho melhor. Aí vai galinha, vai salsichão, vai arroz, vai batata, e aí vai indo, né? É assim, e vamos fazendo um pouquinho de cada um, né? Então, segunda-feira, a gente começa a campanha aí de outubro, né? Dos 5 quilos de feijão, 5 de óleo, 5 lata, 5 quilos de arroz, Nescafé, açúcar, feijão, né? Sal, ovo, né? Massa, e a gente entrega para a nossa comunidade, né? Então, na segunda-feira, a gente está começando a campanha do mês de outubro, né? Temos em setembro, começando a campanha do mês de outubro, na segunda-feira, né? E a gente agradece o carinho de vocês, né? Principalmente o Dr. Lucídio, sempre adota uma família, não é? O Diego às vezes adota uma também, a Laura, a Dona Jane, né? Doutor Lucídio, todo o pessoal que sempre colabora com a gente, né? A gente fica muito, muito grato aí, né? Com o pessoal que nos ajuda, o Joãozinho, o Doutor Peter, né? A Dona Marlena, a Dona Eva, a Dona Roseli, a Dona Albina, a Dona Irene, né? O Edson Lisboge, o Chiru, né? Esse também não tem colher com ele. Já disse pra ele, já pode colocar o meu nome lá. Eu digo, a gente coloca. Até o final do ano, dizer pra mim. Eu digo, meu Deus do céu. O ano que vem a gente completa, acho que 3 anos ou 2, não me lembro bem. Eu acho que é 2 anos, né? Que a gente faz trabalho mês a mês. Né? E que bom que as pessoas possam nos ajudar, né? Uma boa tarde pro senhor também, Dr. Lucídio. Tomara que esteja tudo bem aí com o senhor, viu? Com toda a sua família, muito obrigado pelo carinho que o senhor tem com o programa e comigo e com a comunidade pedroeiro-zorense e sergitense, sempre nos ajudando, sempre colaborando, sempre adotando uma família, né? Uma família sempre dele, né? E às vezes ele consegue com a Laure ou com o Diego e com a Dona Jane outra família ser adotada. Que bom que as pessoas pensam assim, que pensam em ajudar o próximo, né? Porque vai chegar um dia que isso não vai existir mais. Porque rádio nenhuma mais faz o que a gente está fazendo. Rádio nenhuma. Hoje ele é candidato a deputado federal. Eu escutava ele em Porto Alegre, quando a gente trabalhava lá. E ele era o campeão de fazer isso, né? De campanhas, um vozeirão bárbaro. Agora ele é candidato a deputado, né? Não sei não, né? Às vezes eu acho que o tempo passou, né? Mas vamos ver o que as urnas vão dizer, né? Mas era um homem que fazia. O saudoso Sérgio Abraão também. Tive o prazer de trabalhar com ele na Rádio Clube de Pedro Osório, né? Eu não gosto de ver a situação que está na Rádio Clube. Me dói no peito. Ah, é. É a nossa vida, né? Que nem a Portal. Ah, é. Não é fácil. E não é fácil sobreviver com rádio, principalmente aqui em Belo Horizonte, né? Mas a gente vai lutando e as pessoas vão colaborando, vão ajudando, e a gente vai que vai. Então, vamos ver aqui quem está. Oi! Oi! Então a gente continua fazendo esse trabalho. Segunda-feira a gente começa. Quem quer ajudar antes, beleza, ajuda antes. Bem tranquilo. Não se preocupe com isso. Tá? Mas não deixe de ajudar. Carregue isso no teu coraçãozinho. Quando a gente pede ajuda e você tem condições, você vem junto com a gente. 13 horas 45 minutos aqui na Portal. Um grande abraço ao doutor Lucídio. Um grande abraço. A dona Sandra Velar, também a Pet. Aquele abraço. 13 horas 45 minutos aqui na Rádio Portal. 13 horas 45 minutos aqui na Rádio Portal Sul FM. Obrigado pelo seu carinho, obrigado pela tua audiência.
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1: Duas horas.
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4: Não tem jeito, meu compadre. Vambora.

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0: Fala sobre ela, meu Deus.
1: Ela é muito foda.
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5: JP, Thierry, daquele jeitão.

0: jeito. Rapaz, eu preciso esquecer o cheiro dela.
1: Eu, compadre, o único jeito é você não indo pra rua.
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2: 2h53. 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

0: 3 e 1.
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3: 13:10.
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4: 13 e 14.

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0: 13:30.
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0: A 123ª Zona Eleitoral comunica alterações excepcionais de locais de votação para as eleições de 2026. Em Pedro Osório, as sessões eleitorais números 21 e 24 passarão a funcionar no polo da Uniaselv, situado na Rua 3 de Abril, número 71, prédio anexo à Secretaria Municipal de Educação. Em Cerrito, excepcionalmente nesta eleição, a sessão eleitoral número 58 funcionará na FUNC, a Associação dos Funcionários Públicos Municipais de Cerrito, situada na Rua Osório Olimpo, número 86, Centro. Carolina Cunha, chefe do cartório eleitoral.
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3: 13h44.
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5: 13:50

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4: 13:59.
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0: 4 e 3.
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0: 4h30.
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0: 6 horas. Apaga-se a luz de mais um dia. Na tarde tristonha, o sino tange momentos de orações. Ave Maria. Tudo vai ficando quieto, só da cidade se ouve alarido. Burburinhos de carros, metrôs e sons coloridos chegam com gargalhar de uma criança. E assim, todo o nosso ambiente vai se fazendo mais cercado e silente pelas muralhas da solidão e da desesperança. 9 horas. A sentinela lá da sua guarita distante, sobre um dos portões fortes e gigantes, inicia o toque de silêncio em seu clarim. O cerco da solidão vai se apertando à medida que as luzes vão se apagando. Noite dos fantasmas e tenebrosa pra mim. Mãe, tenho que parar, porque agora por aqui tudo é silêncio.
1: Cinco e 44.

esposa jornalista, portou desse Brasil afora. E que o patrão lá de riba devolva um monte bem grande de paz, saúde e felicidade a todos vocês. 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

O brasileiro, por natureza, demonstra alegria, capaz de contaminar todos os seres humanos do planeta, através do sorriso que traz estampado no rosto. É o paulista, o mato-grossense, o pernambucano, o baiano, o catarinense, o paranaense, enfim. E para nós gaúchos, basta um acordeon, um violão e um pandeiro. 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Assim, deste jeito!

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0: terça-feira, 16 de setembro de 2026.
1: E vamos ao destaque do dia.
0: Brasil cria política nacional para minerais críticos e estratégicos.
1: A ideia é produzir mais e agregar valor aos recursos naturais brasileiros. Gabriela Noronha.
2: A lei cria uma política nacional voltada a minerais considerados estratégicos para o país, além de estabelecer incentivos fiscais e instrumentos de financiamento para o setor.
0: Segurança Pública.
1: Forças integradas de combate ao crime organizado deflagraram operação em 19 estados.
0: E mais de 500 milhões de reais foram bloqueados de organizações criminosas. Claudimário Carvalho.
3: A operação investiga crimes como tráfico de drogas e armas, lavagem de dinheiro, homicídios, extorsão e atuação de organizações criminosas violentas.
1: Problemas com plano de saúde.
0: Saiba como acionar a Agência Nacional de Saúde Suplementar em busca de orientações. Cleide Lopes.
4: A ANS disponibiliza um serviço gratuito para orientar os consumidores sobre seus direitos e as regras dos planos privados de saúde no Brasil.
1: Hoje, na apresentação da Voz do Brasil, Nazi Brum e Mariana Júnior.
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1: Foi sancionada agora há pouco a Política Nacional de Minerais Críticos e Estratégicos.
0: A nova lei busca agregar valor à indústria nacional, utilizando esses recursos naturais, além de fomentar a pesquisa e a inovação.
1: Vamos ouvir os detalhes agora na reportagem de Gabriela Noronha.
2: A lei sancionada nesta quarta-feira cria uma política nacional voltada a minerais considerados estratégicos para o país, além de estabelecer incentivos fiscais e instrumentos de financiamento para o setor. Márcio Elias Rosa, ministro do Desenvolvimento, Indústria, Comércio e Serviços, detalhou como a norma pode ser utilizada para fomentar a atividade industrial do país.
5: São 51 artigos, 9 instrumentos legais, todos eles associados àquilo que é essencial. E é essencial desde a lavra, pesquisa, o beneficiamento, a transformação, a mineração urbana. Ou seja, nós estamos falando de uma atividade integrada e de uma política que quer transformar o que nós já temos em abundância em inovação e assim ampliar a nossa competitividade industrial.
2: Minerais críticos são aqueles necessários a setores importantes da economia e cujo abastecimento possa estar sujeito a riscos, seja pela dependência externa ou outras questões geopolíticas. Um exemplo é o potássio, utilizado na produção de fertilizantes e essencial para a agricultura. Já os minerais estratégicos são essenciais para o desenvolvimento tecnológico com redução de emissões de gases do efeito estufa. As terras raras, por exemplo, fazem parte desse grupo e são utilizadas na produção de diferentes tecnologias, como na fabricação de celulares, carros elétricos e turbinas eólicas. O ministro de Minas e Energia, Alexandre Silveira, disse que será possível avançar no processamento desses recursos naturais.
6: A norma contribui também para a neoindustrialização, oportunidade que não está somente na extração. Reside especialmente na capacidade de instalar no Brasil as etapas de beneficiamento, de separação, de refino, de transformação e de elaboração de materiais avançados de componentes e produtos industriais.
2: Para coordenar as ações, foi criado o Conselho Nacional para a Industrialização de Minerais Críticos. O colegiado terá entre suas atribuições a definição de prioridades e o acompanhamento de projetos considerados estratégicos, como explica a ministra Miriam Belchior, da Casa Civil.
7: Que ele possa definir regras claras e a agilidade necessária nas suas decisões para que os investimentos possam ocorrer da maneira mais rápida possível. E é por essa razão que o Conselho vai contar, além de todos os ministérios envolvidos, que serão 13, também representação dos governos estaduais, municipais, do setor industrial, do setor de mineração e da academia.
2: A lei também cria um fundo garantidor, visando reduzir riscos e ampliar a capacidade de investimento no setor. E o Programa Federal de Beneficiamento e Transformação de Minerais Críticos e Estratégicos. Com ele, as empresas poderão transformar em crédito fiscal até 20% de seus gastos com beneficiamento, transformação e mineração urbana. Reportagem Gabriela Noronha.

0: Ministério dos Transportes apresentou um novo modelo de chamamento público para a exploração de trechos ferroviários ociosos, desativados ou em processo de devolução.
1: Ele permite que empresas privadas explorem a malha ferroviária pública por meio de contratos de autorização.
2: Cerca de 10 mil quilômetros de ferrovias ociosas, desativadas ou subutilizadas poderão voltar a operar no país. O Ministério dos Transportes apresentou na B3, em São Paulo, um modelo para atrair empresas interessadas em explorar esses trechos. A proposta prevê chamamentos públicos para apresentação de projetos de requalificação da malha ferroviária. Nos trechos selecionados, o interessado terá 2 anos para desenvolver o projeto e poderá propor soluções para transporte de cargas ou passageiros. Os contratos poderão ter prazo de até 99 anos. Segundo o ministro de Portos e Aeroportos, Tomé Barros, a proposta contempla o aperfeiçoamento logístico dos trechos.
3: No estudo que a gente contratou, aponta um volume de carga muito grande, que hoje está por caminhão. Então a meta nossa é diminuir o custo logístico, aumentar a participação do modal ferroviário, abrindo possibilidades. Então assim, a gente acha que vai ter muita gente interessada e vai ter, pelo menos eu vou trazer um olhar do mercado para os trechos que existem hoje. Estou dando um destino e buscando um caminho para essa quantidade de quilômetros que eu tenho em desuso no país.
2: A carteira inicial reúne 7 ferrovias de linha curta, conhecidas como short lines, além de trechos de menor extensão conectados à malha ferroviária nacional. Entre os trechos estão as ligações entre Brasília e Lusiânia e entre Campina Grande e Cabedelo, além de linhas nos estados do Rio Grande do Sul, Minas Gerais, Goiás e São Paulo. A recuperação dos trechos poderá envolver investimentos privados e recursos públicos, quando houver interesse e viabilidade. A proposta prevê ampliar a utilização da malha ferroviária e integrar diferentes regiões do país. Reportagem Pablo Mundim.
0: País de norte a sul, enfrentando o sol, a chuva e a distância da família para garantir que o Brasil não pare.
1: Seja levando o alimento que chega à nossa mesa, o combustível que move nossas cidades ou remédios que salvam vidas.
0: No Dia Nacional do Caminhoneiro, a Voz do Brasil presta uma homenagem aos mais de 4 milhões de motoristas que fazem das rodovias o seu sustento e a engrenagem que ajuda a mover o país.
1: Para celebrar a data, a Polícia Rodoviária Federal realiza ações educativas de saúde e faz um alerta. Neste ano, aumentaram as estatísticas de sinistros de trânsito envolvendo caminhões, mortes e feridos nas rodovias federais.

0: caminhoneiro Senito Pereira nasceu no interior do Paraná, mas há 26 anos sua casa é todo o Brasil.
1: O ofício é quase uma tradição de família. 5 irmãos, um filho e uma sobrinha ganham a vida transportando carga nas estradas do Brasil.
0: E hoje nós preparamos uma reportagem dando dicas para viagens seguras.
1: Só para se ter uma ideia, de janeiro a julho, 1.681 pessoas morreram nos sinistros de trânsito em que caminhões estavam envolvidos. Número 4,54% maior que o registrado no mesmo período do ano passado.
2: Eu

0: sol clareia às primeiras horas da manhã, quando Senito Pereira desperta para mais um dia de trabalho. Ele deixa a boleia, acende o fogareiro e faz um café. Para ele, que passa os dias na estrada, o caminhão é um pouco de tudo. Meio de transporte, fonte de renda e casa. Antes de dar partida, o caminhoneiro, nascido em Curiúva, no interior do Paraná, sempre confere se está tudo em seu lugar.
1: Primeiro eu dou uma olhada, né? Como é que tá óleo, água, essas coisas, que é o dever da gente, né? Quando ele tem um probleminha, a gente já cuida de levar na oficina, né? Tudo tem que estar em cima, manutenção do caminhão em primeiro lugar.
0: Além dos cuidados com a manutenção do veículo, a Polícia Rodoviária Federal faz outras recomendações aos caminhoneiros para que trafeguem com segurança. A atenção deve ser redobrada com os veículos menores, por conta da grande quantidade de pontos cegos. Consumo de álcool ou drogas antes de dirigir, carga muito pesada e amarração incorreta da carga são causas de acidentes graves na estrada, segundo Estênio Pires, coordenador-geral de Segurança Viária da PR. Ele também alerta para o perigo do excesso de velocidade.
2: É um veículo desse que transporta dezenas de toneladas, tem um comportamento muito diferente de um veículo de passeio, um veículo pequeno. Para se fazer a frenagem total, leva um espaço muito grande. Se estiver em excesso de velocidade, muito mais, podendo provocar grandes tragédias.
0: A Lei dos Caminhoneiros, que regulamenta a profissão no país, estabelece regras para a jornada de trabalho e, para proporcionar descanso seguro a esses profissionais, há pontos de parada localizados ao longo das rodovias. Nos contratos de concessão, eles devem aparecer pelo menos a cada 400 quilômetros. Postos de gasolina e outros estabelecimentos privados também são habilitados a oferecer um serviço, mas nesse caso podem fazer uma cobrança pela utilização da área. De acordo com Viviane S., secretária nacional de transporte rodoviário do Ministério dos Transportes, essas paradas também ajudam a prevenir acidentes.
3: A gente consegue colocar áreas adequadas e seguras para que os caminhoneiros e caminhoneiras possam descansar, cumprir a legislação que impõe aí horas de descanso e, com isso, seguir uma viagem mais tranquila e efetivamente isso tem um impacto, então, na redução no número de acidentes.

0: O caminhoneiro Senito Pereira, no início desta reportagem, conta que apesar de a vida na estrada ser marcada por vários desafios, também é uma alegria desbravar melhor o Brasil.
1: A gente conhece tudo, né? A gente ouve falar numa cidade lá, opa, mas essa eu conheço, já passei, né? E conhece todo o desenvolvimento do Brasil, né? Hoje a gente tem uma potência muito grande.
0: A lei dos caminhoneiros também determina que é direito desses trabalhadores ter acesso gratuito a programas de formação e aperfeiçoamento, contar com sistema único de saúde para atendimento e receber proteção do Estado contra ações criminosas.

0: reportagem, Márcia Fernandes.
1: Bancos e instituições de pagamento terão que adotar medidas para identificar e interromper operações ligadas a casas de apostas não autorizadas.
0: A determinação está em uma portaria publicada esta semana que também prevê o bloqueio ou encerramento de contas usadas por operadores irregulares.
2: Uma portaria do Ministério da Fazenda estabelece novos procedimentos para suspender transações financeiras relacionadas à exploração irregular de apostas de cota fixa. Entre as ações previstas estão a identificação dos meios utilizados por operadores irregulares para receber valores e a interrupção do fluxo financeiro destinado a essas atividades. A norma também permite o bloqueio de contas e o impedimento de novas transações relacionadas à exploração irregular de apostas. A medida fortalece a cooperação entre regulação, fiscalização e sistema financeiro no enfrentamento do mercado ilegal. No Brasil, somente empresas autorizadas pela Secretaria de Prêmios e Apostas do Ministério da Fazenda podem operar nacionalmente. Desde janeiro de 2025, os sites autorizados utilizam o domínio .bet.br. Todos os detalhes da portaria estão disponíveis no portal gov.br/fazenda. Thaís de Araújo, para a Voz do Brasil.
1: As plataformas digitais com mais de 1 milhão de usuários menores de 18 anos deverão publicar relatórios com informações sobre as medidas adotadas para a segurança, a privacidade e a proteção desse público.
0: As empresas têm até esta quinta-feira, dia 17 de setembro, para divulgarem essas informações.
3: Os relatórios das empresas devem mostrar uma prestação de contas à sociedade e ao poder público das medidas adotadas para a proteção de menores de 18 anos no ambiente digital. O relatório deve apresentar informações sobre denúncias e os encaminhamentos dados, moderação de conteúdos e contas, medidas de proteção de crianças e adolescentes, proteção de dados e privacidade, além dos mecanismos de consentimento parental e da avaliação e gestão de riscos à segurança e à saúde desse público. A data limite para publicar o documento é 17 de setembro. A obrigatoriedade vale para as plataformas com mais de 1 milhão de usuários cadastrados menores de 18 anos. E esse primeiro relatório deve abranger o período de 1º de janeiro a 30 de junho de 2026. Lorena Gilberte Coutinho, diretora da Agência Nacional de Proteção de Dados, a ANPD, destaca que o relatório é importante para famílias, pesquisadores e todas sociedade, além dos órgãos de proteção.
4: Esse tipo de instrumento, ele vai possibilitar que pesquisadores, até que pais e famílias possam ter, né, um maior esclarecimento sobre, né, se essas plataformas estão recebendo muitas denúncias. É também um instrumento importante para que os próprios pais e responsáveis possam fazer escolhas, controlar mais quais aplicativos os seus filhos utilizam, né, e como fazer esse tipo de controle.
3: A plataforma Discord teve a funcionalidade de transmissão ao vivo suspensa no Brasil até que a empresa comprove a adoção de medidas para proteger crianças e adolescentes. A medida faz parte do processo de fiscalização instaurado pela ANPD para apurar possíveis falhas na proteção desse público no ambiente digital. E além do Discord, a agência segue com a fiscalização e o monitoramento, inclusive de lojas de aplicativos. É o que explica Lorena Gilberte Coutinho.
4: Para verificar a adoção de sinais de idade, né, os mecanismos de verificação de idade por parte de lojas de aplicativo e sistemas operacionais em relação às empresas Apple, Google e Microsoft.
3: A ANPD recebe denúncias de violação pela página na internet gov.br/ANPD. Reportagem Luciana Colares de Holanda.
1: As Forças Integradas de Combate ao Crime Organizado deflagraram hoje operação em 19 estados.
0: O objetivo é o enfrentamento ao tráfico de drogas e de armas, à lavagem de dinheiro e a organizações criminosas violentas.
1: As decisões judiciais determinaram bloqueios superiores a R$508 milhões, incluindo imóveis, veículos, ativos financeiros e outros bens vinculados a organizações criminosas investigadas.
5: As Forças Integradas de Combate ao Crime Organizado, as FICOs, deflagraram nesta quarta-feira a Operação Força Integrada 4, com ações simultâneas em 19 estados. Ao todo, foram expedidos 173 mandados de busca e apreensão, além de 44 prisões em flagrante durante as diligências. A operação investiga crimes como tráfico de drogas e armas, lavagem de dinheiro, homicídios, extorsão e atuação de organizações criminosas violentas. As decisões judiciais também determinaram o bloqueio de mais de R$508 milhões em bens e ativos financeiros. Até agora, 29 imóveis e 18 veículos foram apreendidos, além de armas, munições e drogas. Claudimário Carvalho, para a Voz do Brasil.
0: Problemas com a marcação de procedimentos, reajustes e outras dificuldades com planos de saúde estão entre as reclamações dos consumidores.
1: Para orientar quem enfrenta esse tipo de situação, a Agência Nacional de Saúde Suplementar, a ANS, oferece canais gratuitos de atendimento. Confira na reportagem.
6: A gestora Karen Nascimento tem plano de saúde há muito tempo, mas sempre tem problemas com ele, principalmente com a marcação de procedimentos.
7: Sempre atraso de agendamentos, procedimentos que não são autorizados no tempo hábil.
6: Já o funcionário público Manuel Freire reclama dos aumentos do plano de saúde, que considera abusivos.
8: Todo ano aumenta e a oferta, você não sabe se a rede aumentou, se a rede diminuiu.
6: Para solucionar problemas e reclamações como estas, a Agência Nacional de Saúde Suplementar, ANS, disponibiliza um serviço gratuito para orientar os consumidores sobre seus direitos e as regras dos planos privados de saúde no Brasil. A diretora de fiscalização da agência, Eliane Medeiros, explica qual o primeiro passo.
9: Quando o consumidor tiver um problema com o plano de saúde, a primeira orientação é procurar a própria operadora e guardar o número do protocolo desse atendimento. Agora, se o problema não for solucionado, aí ele pode procurar a ANS e registrar uma reclamação. A reclamação é encaminhada à operadora, que tem até 5 dias úteis para solucionar problemas de atendimento de saúde, como negativa de cirurgia, exame ou consulta.
6: Eliane Medeiros alerta ainda que, ao contratar um plano de saúde, o consumidor deve ficar atento às regras pré-estabelecidas.
9: É importante que o consumidor conheça bem as características do plano que contratou. Também é importante guardar o contrato e qualquer outro documento relacionado ao plano. Conhecer previamente as regras do plano também é uma forma de exercer seus direitos.
6: Em caso de qualquer problema com o plano de saúde, o cidadão dispõe de 3 canais principais para fazer uma reclamação. Pela internet, no site da ANS, no endereço gov.br/ANS, ou por telefone, gratuitamente, no número 0800-701-9656, de segunda a sexta-feira, das 9 às 17 horas. Para pessoas com deficiência auditiva, o número é 0800-021-2105. Mas se a pessoa preferir fazer a reclamação presencial, é preciso agendar o atendimento nos núcleos de fiscalização da ANS. Reportagem Cleide Lopes.
0: pagamento da parcela de setembro do Bolsa Família tem início nesta quinta-feira.
1: O Ministério do Desenvolvimento Social, Família e Combate à Fome informa que a greve dos bancários não vai interferir no repasse.
0: Nesta quinta-feira, dia 17, tem início os repasses do Bolsa Família de setembro. As transferências ocorrem até o dia 30 deste mês. O pagamento é feito de acordo com o último dígito do número de identificação social, o NIS, que cada beneficiário tem no cartão do Bolsa Família. Recebem primeiro famílias com o NIS terminado em 1 e assim sucessivamente até o NIS final 0. Este mês, o valor médio do benefício é de R$ 678,18. Para verificar a situação do benefício, extratos e valores, o beneficiário pode consultar os aplicativos do Bolsa Família e Caixa Tem. O Disque Social pelo número 121 também está disponível para atendimento ao público. A ligação é gratuita de todo o Brasil. O Ministério do Desenvolvimento e Assistência Social, Família e Combate à Fome informa que a greve dos bancários, que envolve a Caixa Econômica Federal, não afeta os pagamentos do Bolsa Família, que vão ocorrer normalmente. Reportagem Érica Brás.
10: Essas foram as notícias do Governo Federal.
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1: Fique agora com o Minuto do TCU e em seguida as notícias do Poder Judiciário e do Congresso Nacional. Uma boa noite.
10: Boa noite, até amanhã.
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14: Supremo decide que venda interestadual de combustíveis não exige cancelamento de créditos de ICMS.
15: STJ fixa tese sobre uso de provas do inquérito e validade do testemunho indireto na pronúncia.
14: Mais de 99% dos pedidos de candidatura já foram julgados pela Justiça Eleitoral.
15: Boa noite, eu sou o Arthur Filho.
14: E eu sou Walter Lima.
15: Os ministros do Supremo Tribunal Federal decidiram que a venda de combustível derivado de petróleo para outro estado não exige o cancelamento dos créditos de imposto sobre circulação de mercadorias e serviços, o ICMS, gerados nas operações anteriores realizadas dentro do estado de origem.
14: A decisão foi tomada em sessão virtual no julgamento de um recurso extraordinário. Por se tratar de matéria com repercussão geral reconhecida, a tese fixada deverá ser aplicada pelos demais tribunais do país.
15: A situação analisada no julgamento diz respeito a empresas que compram produtos de outra empresa do mesmo estado, operação em que há cobrança de ICMS e geração de crédito para a distribuidora.
14: Quando parte dos produtos é posteriormente vendida por outro estado, não há incidência de ICMS. Assim, a discussão consistia em saber se o estado de origem pode manter o imposto cobrado nas operações internas anteriores e se a distribuidora deve estornar o crédito na operação interestadual.
15: STJ fixa tese sobre o uso de provas do inquérito e validade do testemunho indireto na pronúncia.
14: Como o julgamento foi pelo rito dos repetitivos, o entendimento valerá para casos com o mesmo tema em todo o judiciário. Fátima Uchoa.
16: A pronúncia é a decisão judicial que avalia se o acusado de crime doloso contra a vida, como matar alguém, será julgado pelo tribunal do júri. O magistrado verifica se o suposto crime ocorreu e se há indícios de que o acusado participou dele. Para o STJ, a pronúncia não pode se basear exclusivamente em provas colhidas durante o inquérito policial. Nem esse pronunciamento judicial pode ser feito só com apoio de testemunho indireto, ou seja, de quem apenas ouviu dizer que o fato ocorreu. Mas o tribunal reconheceu que o testemunho indireto pode ser mais relevante como prova em contextos como criminalidade organizada e tentativa de silenciamento da vítima ou de testemunha. O relator foi o ministro Reinaldo Soares da Fonseca.
15: Acordo de 193 milhões de reais beneficia quase 800 trabalhadores.
14: A ação faz parte da Semana Nacional da Execução Trabalhista, mutirão promovido pela Justiça do Trabalho para acelerar o pagamento de dívidas judiciais trabalhistas. Rafael Silva.
17: 761 trabalhadores fecharam por meio do Sindicato dos Petroleiros um acordo de 193 milhões de reais com a Petrobras. E eles são apenas alguns dos milhares de trabalhadores beneficiados pelo mutirão da Justiça do Trabalho. Já foram feitas quase 32 mil audiências e arrecadados 2 bilhões de reais. Entre os tribunais regionais de pequeno porte, o TRT-19, em Alagoas, é ouro no ranking de acordos. E você que ganhou uma causa, mas ainda não recebeu, pode procurar a Vara do Trabalho, onde tramita o processo.
15: Há 18 dias para o primeiro turno das eleições gerais, mais de 99% dos pedidos de candidatura já foram julgados pela Justiça Eleitoral.
14: O dado foi divulgado pelo presidente do Tribunal Superior Eleitoral, ministro Cássio Nunes Marques. Vitor Struck tem mais informações.
18: A Justiça Eleitoral já analisou e julgou 20.982 pedidos de candidatura em todo o país. O número corresponde a mais de 99% do total. O dado foi divulgado pelo presidente do Tribunal Superior Eleitoral, o ministro Cássio Nunes Marques, em sessão plenária do tribunal. De acordo com o ministro, restam 205 processos pendentes de julgamento. Entre os casos já decididos, 980 ainda estão dentro do prazo para recurso. No caso das candidaturas à presidência e vice-presidência, todos os 13 pedidos foram julgados até o dia 11 de setembro.
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15: A você uma boa noite.
14: E até amanhã.
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20: Eu sou Humberto Pinheiro e estes são os destaques de hoje do Jornal do Senado, que começa agora. Senado pode criar grupo de trabalho para discutir reforma do judiciário. Lei cria política nacional de conscientização sobre doença rara que afeta os pulmões. Sancionada lei que amplia financiamento para renovação de frota de motoristas de aplicativo e entregadores. Boa noite. A Comissão de Constituição e Justiça pode criar um grupo de trabalho para discutir a reforma do Judiciário. O texto estabelece um prazo de 60 dias para que o grupo apresente uma proposta sobre a reforma. A criação do grupo ainda depende de decisão da Comissão de Constituição e Justiça. O trabalho deverá subsidiar as discussões sobre o tema no Senado. Repórter Pedro Pincer.
21: A Comissão de Direitos Humanos aprovou uma indicação para que a Comissão de Constituição
2: Constituição e Justiça crie um grupo de trabalho para apresentar uma proposta de reforma do Judiciário no prazo de 60 dias. A indicação é um tipo de proposição legislativa pela qual se sugere a adoção de providência, a realização de um ato administrativo ou se recomenda que determinado assunto seja tratado por outra comissão. Por exemplo, a proposta de indicação feita à CCJ foi apresentada pela presidente da Comissão de Direitos Humanos, senadora Damaris Alves, do Republicanos do Distrito Federal.
21: Que a Comissão de Direitos Humanos faça uma indicação urgente à Comissão de Constituição e Justiça do Senado, para que a Comissão de Constituição e Justiça do Senado crie imediatamente um grupo de trabalho onde busque todas as propostas, PECs e projetos de lei que estão tramitando de reforma do Poder Judiciário.
2: A decisão ocorreu durante reunião da CDH, em que foram discutidos os desdobramentos institucionais da sessão plenária do Supremo Tribunal Federal, que aconteceu nesta terça-feira. A sessão do STF tinha a finalidade de decidir se haveria ou não investigação sobre o ministro Alexandre de Moraes por supostas relações com o banqueiro Daniel Vorcaro, dono do extinto Banco Master, liquidado pelo Banco Central após a constatação de fraudes.
20: O Palácio do Congresso Nacional recebe nesta semana uma iluminação verde em alusão ao Dia Nacional de Conscientização sobre as Distrofias Musculares, celebrado em 17 de setembro. A data foi instituída em 2024, após a aprovação de um projeto pelo Senado para ampliar o conhecimento sobre o grupo de mais de 30 doenças hereditárias que podem causar enfraquecimento e perda progressiva da massa muscular. Reportagem Yasmin Rodrigues.
22: As distrofias musculares formam um grupo de mais de 30 doenças hereditárias que podem causar enfraquecimento e perda progressiva da massa muscular. A data nacional celebrada em 17 de setembro foi criada por lei em 2024. A senadora Leila Barros, do PDT do Distrito Federal, relatora do projeto na Comissão de Assuntos Sociais, destacou que a falta de informação ainda é um obstáculo para pacientes e profissionais de saúde.
23: O conhecimento de distrofias musculares ainda é limitado entre a população geral e muitas vezes até mesmo entre os profissionais da saúde. Por meio da conscientização, busca-se ampliar o conhecimento sobre os sintomas, os métodos de diagnóstico e as possíveis terapias, promovendo uma detecção mais precoce e melhor qualidade de vida para os pacientes. Outro impacto importante da instituição deste dia é o fortalecimento das políticas de inclusão para as pessoas com deficiência.
22: A legislação que criou a data também prevê campanhas de esclarecimento, eventos e materiais educativos para ampliar o acesso à informação sobre as distrofias musculares.
20: Foi sancionada a lei que cria a Política Nacional de Conscientização e Orientação sobre Lifangioleiomiomatose no âmbito do Sistema Único de Saúde. A doença, conhecida como LAM, é rara, afeta principalmente os pulmões e não tem cura. A lei prevê que o SUS ofereça as pessoas com LAM o acesso a todos os meios disponíveis para o tratamento e o controle da doença. A reportagem é de Márcio Maturana.
24: Mulheres entre a puberdade e a menopausa são as mais atingidas pela lifangioleiomiomatose, uma doença rara e progressiva, também conhecida como LAM, que causa cistos nos pulmões, nos rins e no sistema linfático, podendo levar à insuficiência respiratória. A LAM é frequentemente confundida com asma ou bronquite. Por isso, a nova Política Nacional de Conscientização e Orientação, publicada nesta terça-feira no Diário Oficial da União, prevê capacitação de profissionais de saúde para facilitar o diagnóstico precoce. A senadora Damaris Alves, do Republicanos do Distrito Federal, foi a relatora do projeto que deu origem à lei.
21: A única coisa que os pacientes da LAM querem é respirar. Estamos falando de uma doença que eles querem tão somente respirar. Ter uma política pública para acompanhar esses pacientes é mais que necessária. Ampliar a conscientização sobre a LAM, favorecer o diagnóstico oportuno, organizar o encaminhamento assistencial e aprimorar a produção de informações epidemiológicas e clínicas sobre a doença.
24: Outras ações previstas pela nova lei são a criação de centros de referência especializados e implantação de um sistema nacional de coleta de dados. A LAM não tem cura, mas pode ser controlada com medicamentos já disponíveis gratuitamente paciente no Sistema Único de Saúde.
20: Também foi sancionada pelo presidente da República a lei que garante a continuidade do programa de renovação de frota com condições especiais de financiamento para a compra de veículos novos. A medida beneficia motoristas de aplicativo, taxistas e entregadores de aplicativos. O programa permite o financiamento de carros, motos e bicicletas elétricas zero quilômetro. O Congresso Nacional também ampliou as possibilidades de uso dos recursos, incluindo veículos leves para transporte escolar e transporte de cargas. A lei resulta da unificação de duas medidas provisórias aprovadas pelo Congresso. Mais informações com a repórter Patrícia Oliveira.
3: A nova lei garante até 30 bilhões de reais para financiar veículos novos para motoristas de aplicativo com no mínimo 6 meses de atividade, além de taxistas e cooperativas de taxistas. Cada motorista poderá financiar um veículo. A lei também possibilita o uso de recursos para renovação de frotas e infraestrutura do transporte escolar e do transporte urbano de passageiros ou de cargas. Aprovada no Senado, a lei unificou 2 medidas provisórias. O senador Camilo Santana, do PT do Ceará, destacou que a iniciativa pode beneficiar cerca de 1.400.000 trabalhadores.
4: Agora terão condições mais dignas para conquistar seu próprio veículo, gerar renda com mais autonomia e melhorar sua qualidade de vida.
3: A lei também permite que motoristas com habilitação na categoria B conduzam veículos elétricos ou híbridos de até 4.250 quilos de peso bruto total.
5: Eleições 2026.
20: Eleitores que não votarem nas próximas eleições marcadas para 4 de outubro precisam justificar a ausência. A justificativa pode ser feita por 2 formas: pessoalmente em uma sessão eleitoral ou pelo aplicativo do Tribunal Superior Eleitoral. Se o eleitor estiver fora do município que vota, é possível baixar o aplicativo e-título no celular e justificar a ausência por lá no dia e horário em que ocorre a votação. Em caso de ausência, é preciso apresentar uma justificativa para cada turno da eleição. Os eleitores que não votarem nem justificarem ficam sujeitos às penalidades, como impedimento de emitir documentos e de participar de concursos públicos, além do pagamento de multa. O projeto quer incentivar navios tanque e embarcações de apoio marítimo que utilizem biodiesel, etanol ou a mistura desses combustíveis. A proposta em análise na Comissão de Infraestrutura prevê cotas adicionais de depreciação acelerada. Isso significa que as empresas poderão contabilizar mais rapidamente a perda de valor de um bem e reduzir custos fiscais. O benefício terá duração de 5 anos. O senador Fernando Dueire, do PSD de Pernambuco, relatou a medida na Comissão de Assuntos Econômicos. Para ele, a proposta poderá estimular a renovação da frota e a sustentabilidade.
7: Porque nós queremos fazer com que um combustível sustentável seja incorporado à frota de navegação com mais agilidade.
20: Trabalhos técnicos de Eliseu Caires. O Jornal do Senado fica por aqui. Acompanhe agora as notícias da Câmara dos Deputados. Boa noite e até amanhã.
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25: Câmara dá mais transparência à verba destinada a mulheres no orçamento.
26: Pode alterar regras de herança em casos de assassinato na família.
27: Pais de pessoas com deficiência poderão usar meia entrada em eventos.
28: Comissão aprova a proposta que incentiva a exportação da moda brasileira.
29: Boa noite. Avança na Câmara projeto que cria um programa de incentivo à exportação da moda brasileira sustentável. A repórter Maria Neves tem mais detalhes da proposta.
30: A Comissão de Meio Ambiente da Câmara dos Deputados aprovou o projeto que institui o programa Moda Brasileira no Mundo. A proposta prevê ações governamentais integradas para adaptar a indústria da moda às novas exigências sociais e ambientais dos principais importadores de produtos brasileiros. O texto também prevê medidas para promover as marcas nacionais no mercado externo. Dentre as ações propostas estão, por exemplo, a realização de campanhas internacionais de promoção da moda nacional, participação em feiras e eventos, assim como a criação de selos e ações coordenadas de comunicação internacional. A proposta sugere ainda parcerias com plataformas internacionais de moda sustentável e de moda indígena. A inclusão da moda produzida por indígenas e povos tradicionais, assim como da utilização de conhecimentos e técnicas dessas populações no texto, foi proposta pela relatora, deputada Célia Chacriabá, do PSOL Mineiro. A parlamentar argumenta que o sucesso de inúmeros estilistas indígenas atesta a habilidade dos povos tradicionais para a moda contemporânea. Apesar disso, sustenta que, ao que parece, a indústria ignora os saberes ancestrais em aspectos como técnicas têxteis, fibras naturais e tingimentos. De acordo com Célia Chacriabá, apenas 2% dos 1,5 milhão de indígenas que vivem no país atuam na indústria criativa.
0: Estilistas como Veena Ticuna, Patrícia Camaiurá, Dai Molina, que demonstra que moda indígena já ocupa espaço em destaque no Brasil e no exterior. Assim também como Cildo Rick, veste grandes artistas como Anitta, assim como Marina Sena, mulheres Awanawá, mulheres Axaninca, mulheres Machaca, Chacriabá, Ludmila Pataxó, Daru e, sobretudo, a experiência que tive a oportunidade de conhecer, que são mulheres que lutam, porque sabemos que a única ferramenta que mais impulsiona para que as mulheres saiam da situação da zona de violência se chama autonomia financeira.
30: Célia Chacriabá explica que o projeto nasceu da necessidade de que a indústria da moda brasileira se adapte às exigências de importadores, principalmente da União Europeia, que, de acordo com ela, é o maior comprador de produtos nacionais de maior valor. Célia Chacriabá explica que o projeto nasceu da necessidade de que a indústria de moda brasileira se adapte às exigências de importadores, principalmente da União Europeia, que, de acordo com ela, é a maior compradora de produtos nacionais de maior valor. A deputada explica que o Bloco Europeu editou uma norma em 2024 que passa a exigir o passaporte digital de produto para têxteis. Para receber o documento, o exportador tem de garantir a rastreabilidade completa da cadeia produtiva, desde a matéria-prima até o consumidor final. Célia Chacriabá relata ainda que a União Europeia vai exigir que as empresas monitorem impactos em direitos humanos e meio ambiente em toda a cadeia de fornecedores. Além disso, o bloco vai passar a pedir comprovação das medidas adotadas para destinação de resíduos têxteis. Ainda, segundo a deputada, todas as demandas entram em vigor em abril de 2028. O projeto, que visa criar incentivos para a exportação de moda brasileira sustentável, ainda será analisado por 4 comissões da Câmara. Da Rádio Câmara de Brasília, Maria Neves.
1: Desenvolvimento Regional.
6: Pastor Diniz, do União, propõe que parte da economia obtida com a integração de Roraima ao Sistema Interligado Nacional seja usada para reduzir a conta de luz dos consumidores do estado até 2030.
9: Pela proposta, uma parcela da redução dos gastos da conta de consumo de combustíveis seria destinada à modicidade tarifária em Roraima. Pastor Diniz afirma que a medida evita aumentos nas tarifas e corrige uma desigualdade histórica enfrentada pelo estado.
1: Economia.
6: Câmara aprovou a criação do Orçamento Mulher. O projeto pretende dar mais transparência aos recursos destinados a políticas públicas para as mulheres no Orçamento Federal. A repórter Silvia Munhato explica.
2: A Comissão de Constituição e Justiça da Câmara dos Deputados aprovou a criação do Orçamento Mulher. A proposta, que deve ser enviada agora ao Senado, obriga o poder público a dar transparência aos programas e ações voltados ao atendimento das mulheres, por meio de quadros anexos nas propostas e nos relatórios de execução orçamentária. O projeto é de autoria dos deputados Laura Carneiro, do PSD do Rio de Janeiro, e Ricardo Aires, do Republicano de Tocantins. A deputada Laura Carneiro explicou o sentido do texto.
10: Não adianta políticas públicas se nós não tivermos o dinheiro para arcar com essas políticas. O Orçamento Mulher vai, a partir do plano plurianual, a partir da Lei de Diretrizes Orçamentárias, organizar todos os recursos a serem gastos com as mulheres brasileiras.
2: A relatora da proposta na Comissão de Defesa dos Direitos da Mulher, deputada Flávia Moraes, do MDB de Goiás, citou exemplos de ações orçamentárias.
11: Tem como exemplo, a gente pode citar aqui para a educação os CMEIs, né, que vão atender as crianças para que as mulheres possam trabalhar, as clínicas especializadas em atendimento à saúde da mulher, as ações de enfrentamento e combate à violência contra a mulher, enfim, então são muitas ações específicas que precisam ter investimento, ter orçamento e que, nesse caso, aprovando o Orçamento Mulher, vão ter prioridade, orçamento bem definido e claro para investimento nessas políticas.
2: De acordo com o texto aprovado, os orçamentos da União, dos estados e dos municípios deverão trazer dois quadros detalhados. O primeiro, chamado de Orçamento Mulher Proposta, deve ser entregue junto com o planejamento anual das ações orçamentárias. O segundo, Orçamento Mulher Execução, será publicado regularmente para que qualquer cidadão possa conferir quanto desse dinheiro foi efetivamente usado. Deverão constar desses documentos as despesas com educação, saúde, assistência social e outras ações em que as mulheres sejam as beneficiárias diretas. O projeto também prevê que o governo federal reúna os dados de todo o país anualmente para avaliar se os esforços dos estados e municípios estão sendo efetivos. Da Rádio Câmara de Brasília, Silvia Minhato.
12: Saúde.
13: Domingos Neto, do PSD do Ceará, é autor de projeto que cria a assistência de transição de cuidados no SUS. O objetivo é garantir que pacientes que receberam alta hospitalar continuem recebendo acompanhamento especializado antes de voltarem definitivamente para a rotina em casa.
6: A proposta de Domingos Neto prevê atendimento em unidades de transição ou por assistência domiciliar monitorada, com foco na reabilitação, cuidados paliativos e treinamento de cuidadores. Na visão dele, a medida evita reinternações desnecessárias, além de liberar leitos nos hospitais.
12: Ciência e tecnologia.
13: Bandeira de Melo, do PV do Rio de Janeiro, apoia a criação da Frente Parlamentar Mista em defesa do Programa Espacial Brasileiro. O colegiado terá como missão acompanhar e propor iniciativas voltadas ao fortalecimento do setor espacial no país.
6: Bandeira de Melo ressalta que o Programa Espacial envolve soberania nacional, inovação tecnológica e desenvolvimento econômico. A frente também pretende estimular políticas públicas ligadas à defesa, comunicações, previsão climática, monitoramento territorial e aplicações ambientais.
12: Cultura.
13: A Comissão de Cultura aprovou a meia entrada para os pais e responsáveis legais por pessoas com deficiência em eventos culturais e esportivos, mesmo sem a condição de acompanhante. A reportagem é de Luiz Cláudio Canuto.
14: A Comissão de Cultura aprovou o projeto que assegura a meia entrada a mães, pais e responsáveis legais por pessoas com deficiência em eventos culturais e esportivos. Pela proposta, cuidadores de baixa renda inscritos no CAD Único com renda familiar de até 2 salários mínimos também teriam esse direito. O texto final foi elaborado pela relatora deputada Érica Cocai, do PT do Distrito Federal, com base em um projeto deputada doutora Alessandra Haber, do MDB do Pará. A proposta altera a lei que regula o benefício da meia entrada no Brasil. A exemplo da autora da proposta, a relatora afirma que essas pessoas necessitam de apoio do Estado para usufruir de seu direito à cultura, o que este projeto de lei pretende garantir com o direito ao benefício da meia entrada.
3: É fundamental que nós possamos assegurar a mais plena acessibilidade. É fundamental que nós possamos ter parcerias com a iniciativa privada, com a sociedade civil. Sem inclusão, a gente não tem direito pleno à cidade. Sem inclusão, a gente não tem direito a mergulharmos e vivenciarmos a nossa humanidade na sua plenitude.
14: A Comissão de Cultura acrescentou um único parágrafo à lei para assegurar o direito. O benefício vale para o acesso a salas de cinema, cineclubes, teatros, espetáculos musicais e circenses e eventos educativos, esportivos, de lazer e de entretenimento. A legislação vigente já garante meia entrada às pessoas com deficiência e, quando necessário, acesso ao... No entanto, pais, mães e responsáveis legais que não estejam na condição de acompanhante no momento do evento não têm direito ao benefício. A autora da proposta, doutora Alessandra Haber, afirma que estudos apontam casos elevados de estresse, ansiedade, depressão entre cuidadores, sobretudo entre mães de baixa renda, que compõem a maioria desse grupo. E barreiras financeiras restringem o acesso dos cuidadores a essas oportunidades, comprometendo um recurso terapêutico de comprovada relevância. A proposta ainda vai ser analisada pela Comissão de Constituição e Justiça. Da Rádio Câmara de Brasília, Luiz Cláudio Canuto.
4: Justiça.
15: Sônia Guajajara, do PSOL de São Paulo, defende a realização de um debate com representantes do governo, do sistema de justiça, de organizações indígenas e de especialistas sobre a criação da Comissão Nacional Indígena da Verdade.
16: Para Sônia Guajajara, a iniciativa pode fortalecer políticas de memória, verdade, reparação e justiça voltadas aos povos indígenas. A deputada afirma que a proposta busca aprofundar a investigação de violações de direitos humanos e ampliar as garantias de não repetição.
15: Rodrigo Valadares, do PL de Sergipe, apoia projeto que define o antissemitismo na legislação brasileira para orientar políticas públicas de prevenção à discriminação. A proposta adota como referência a definição da Aliança Internacional para a Memória do Holocausto.
16: De acordo com Rodrigo Valadares, a proposta estabelece que o antissemitismo é uma forma de racismo, mas não impede críticas ao Estado de Israel. O congressista também garante que o projeto não cria mais tipos penais.
15: Projeto de Rodrigo Gambale, do Podemos de São Paulo, estabelece medidas para garantir o pagamento de pensão alimentícia. A matéria prevê retenção de valores em contas bancárias, restituição do imposto de renda e prêmios de apostas para quitar débitos.
16: De acordo com Rodrigo Gambale, a proposta cria um cadastro nacional de devedores e prevê de forma subsidiária a apreensão de passaporte e da carteira de habilitação. Para as medidas dão mais eficácia para garantir os...
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21: A
4: A proposta que impede um condenado por homicídio de receber herança de parentes da mesma família está pronta para análise do plenário. A repórter Paula Bittar acompanhou a votação da chamada lei Suzane von Richthofen na Comissão de Constituição e Justiça.
5: A Comissão de Constituição e Justiça da Câmara aprovou uma proposta que impede herdeiros condenados por homicídio de receber por vias indiretas o patrimônio de outros parentes da mesma família. A proposta estende o chamado Instituto da Indignidade aos parentes colaterais até o quarto grau. Pela regra atual, a perda do direito à herança por crime doloso só vale quando o crime é cometido contra o dono dos bens, seu cônjuge, companheiro, pais ou filhos. O projeto foi apresentado com o objetivo de criar a Lei Suzane von Richthofen. Richthofen foi condenada a 39 anos de prisão por planejar o assassinato dos próprios pais em 2002 e hoje cumpre a pena em regime aberto. O caso voltou a repercutir pela possibilidade legal de ela herdar parte do patrimônio de um tio falecido. O texto aprovado estabelece que seguro de vida também não poderá ser pago nesses casos. Segundo a relatora da proposta na comissão, deputada Laura Carneiro, do PSD do Rio de Janeiro, essas modificações, além de trazerem mais segurança jurídica ao evitarem longas discussões judiciais em inventários, garantem que o patrimônio familiar permaneça com aqueles que respeitam a solidariedade inerente aos vínculos de sangue e afeto, compatibilizando a norma aos valores que informam o direito civil contemporâneo. A proposta que impede herdeiros condenados por homicídio de receber por vias indiretas o patrimônio de outros parentes da mesma família ainda precisa passar pelo plenário da Câmara antes de seguir ao Senado. Da Rádio Câmara de Brasília, Paula Bittar.
7: Projeto de Gilvanda Federal do PL do Espírito Santo propõe reforçar o Fundo Nacional de Segurança Pública com recursos das loterias federais. Pelo texto, 10% da arrecadação bruta das loterias, que hoje ficam com a União, passariam a ser destinados à segurança pública.
4: Gilvanda Federal também incluiu no projeto uma nova regra para eventos culturais de médio e grande porte que recebam dinheiro público. Segundo o deputado, pelo menos 25% desses recursos teriam que ser usados obrigatoriamente para pagar a segurança do próprio evento.
7: Kim Kataguiri, do Missão de São Paulo, é favorável ao projeto que proíbe condenados por pedofilia de se aproximarem de escolas, creches, parques e de manterem contato com menores de idade pelas redes sociais. Ele explica que a iniciativa visa ampliar a proteção a crianças e adolescentes.
4: O texto prevê que a justiça estabeleça um perímetro mínimo de distância entre condenados por pedofilia e locais frequentados por crianças, além das próprias vítimas. Kim Kataguiri afirma que a proposta também impede que essas pessoas exerçam atividades com contato direto com crianças.
8: Hoje, infelizmente, uma pessoa condenada por pedofilia pode se aproximar de uma escola, pode se aproximar de uma creche, pode se aproximar de um parquinho, né? E pode mandar mensagens para menores de idade, né? O que, na minha avaliação, é um absurdo, né? Isso jamais deveria acontecer. Hoje, inclusive, um pedófilo pode ter uma creche. Ele pode ser sócio, ele pode ser administrador de uma creche. E esse projeto que eu sou relator visa proibir, né? Se um pedófilo se aproximar de uma creche, mesmo que ele não tenha tido contato com uma criança, vai preso.
7: Felipe Beccari, do Podemos de São Paulo, é autor de projeto que proíbe a distribuição de animais como prêmios em rifas, sorteios e outras ações promocionais. Segundo o parlamentar, a medida busca evitar abandonos e maus tratos decorrentes de adoções sem planejamento.
18: A rifa pode ser legítima para ajudar uma pessoa, alguma questão de saúde, mas os animais não podem ser rifados, porque aquela família que ganha geralmente comprou os números da cartela para ajudar a rifa, o propósito da rifa, e não estava preparada para receber aquele animal no seu seio familiar, com uma estrutura, com tempo, com financeiro. Então, animais, esperamos que no Brasil, em breve, não possam ser mais distribuídos como brindes de festas ou qualquer tipo de rifa ou sorteio.
4: Felipe Beccari informa que a proposta
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22: 8 horas.
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